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1: É, mais uma que nós ouvimos aqui em nossa programação. Daqui a pouquinho, mais moda pra você.
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3: Certa
4: 92,87,9.
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1: Ó, tão bonito que nós conferimos. Você sabe, o nosso Sertanejo Classe A é selecionado com muito carinho, com só sucesso, só música boa, tá bom? Nós vamos ver o nosso intervalo daqui a pouquinho, demais. Eu volto já.
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4: 9:30. 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
1: Você está ouvindo o Sertanejo Classe A. De volta com você com mais um bloco de música boa.
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1: Mais um modão que nós ouvimos juntos em nosso programa Sertanejo Classe A. Daqui a pouquinho tem mais músicas.
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1: Fechando esse nosso bloco musical aqui do Sertanejo Classe A, que volta daqui a pouquinho com mais sucessos.
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3: Hora certa. 16.
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1: Você está curtindo o sertanejo classe A na comunicação do amigão de sempre, o Elbert Andrade. Vamos juntos. É muito bom, né? Saber que você está ligado com a gente, está ouvindo o nosso programa.
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1: Esse calor humano, essa energia gostosa que vocês passam para nós vamos mandar em forma de música para vocês. Estamos comemorando hoje, nesse DVD belíssimo.

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1: Sertanejo Classe A, que está indo embora. Um grande abraço aqui do amigo Elber de Andrade. Obrigado você pela companhia, pela audiência. Voltaremos na próxima edição. Valeu, gente. Um abraço e até lá.
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4: 10h23.
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5: E aí, rapaziada, beleza? Tá no ar o melhor do sertanejo universitário durante 2 horas com Jonatas Gonçalves, liderando essa segunda-feira maravilhosa. O nosso muito obrigado pra você, que a partir de agora vem chegando com a gente, com muito som, bota botina e muito pé na estrada, agora no seu dial. Juntos com a melhor sequência sertaneja.
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0: Só Motel, galera!
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4: É hora da hora, hora certa.
5: 10h43.
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1: Então você quer saber seu erro, né? Explica, como se você não soubesse, né? Deixa que eu te conto então, vai.

0: esse foi seu erro.
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1: É, eu também tô curtindo com você essa linda canção aqui no Arena Sertaneja. Obrigado pela audiência, onde quer que você esteja aqui curtindo o nosso programa.
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4: Que horas?
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1: O sertanejo universitário, os clássicos e, claro, tudo aquilo do sertanejo rolando aqui na Arena na edição do programa de hoje. O programa continua.
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3: Onze e quinze.
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0: Será que é só nós que não presta?
1: Ah, meu Deus.
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0: TV Goiânia, vai. 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

0: Rapaz!
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4: 11h32.
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1: A gente só vai saber se tentar, Lucas.
2: Só se tentar, vamos.
1: Vai ser o jeito. Vai.

0: Lucas Luque, Laiana Prado.
1: Laiana Prado e Lucas Luque. Obrigada.
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3: Um trem diferente, viu, gente? 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
1: É, eu também tô curtindo com você essa linda canção aqui no Arena Sertaneja. Obrigado pela audiência, onde quer que você esteja aqui curtindo o nosso programa.
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4: 11h49.
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0: por aqui, a gente vai colocando ponto final na edição desta segunda-feira. Obrigado pela audiência e até amanhã.
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4: Meia-noite e 20.
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5: 00:39.
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3: Uma hora.
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0: Ponta Grossa. Tá entupido de alegria também. Olha, o Brasil inteiro tá entupido de alegria. Graças a Deus.
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1: Uma e 23.
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3: 1h42.
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2: 2 horas.
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5: 12h20. 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
2: Certa 12:41 87,9.

0: Queria ver com a galera. Gera, vamos ver a galera, quer ver? Pra ver se vocês estão afinadinhos, só o refrão sem a banda aqui, só vocês.
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2: 3 e 1.
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5: 3:20.
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2: Da hora certa, 3:40, 87,9.

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5: Certa. 3:59.
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2: 4:20.
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2: 4h42.
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4: 5 e 2.

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4: Cinco e 22.
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5: 5h41. 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
1: Seis e dezenove.
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1: 6h41. 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
1: Bom dia a você que nos acompanha nesta manhã. Quero te saudar com a palavra bíblica das senhas diárias. Em Êxodo 19, versículo 4, o Senhor diz: vocês viram o que fiz aos egípcios e como levei vocês sobre asas de águia e os trouxe para perto de mim. Em 2 Coríntios, capítulo 1, versículo 10, está escrito: em Deus temos esperado que ainda continuará a nos livrar. Confiar em Deus significa se lembrar de Jesus, que mostrou que Deus não nos deixa cair.

No Evangelho de João, o capítulo 8, versículo 11, está escrito: também eu não a condeno, vá e não peques mais. Uma armadilha perfeita, pensavam os opositores de Jesus, quando lhe trouxeram uma mulher pega em adultério. O homem envolvido nem é citado, o que sugere a má fé daqueles que queriam apenas desqualificar o Senhor e o seu ensino. Na lei, Moisés nos ordenou que tais mulheres sejam apedrejadas. E o Senhor o que tem a dizer? Há duas opções complicadas de resposta. Se Jesus manda apedrejar a mulher, como fica a sua proposta de perdão? Despedi-la sem castigo também não era adequado. Ele escrevia com o dedo na terra, o que João não nos conta. Mas sua atitude contrasta com a histeria dos opositores. Mostra um total controle de si e da situação. Ele sempre está no controle. Faz então uma sugestão no mínimo ousada. Quem de vocês estiver sem pecado, seja o primeiro a tirar uma pedra nela. Todos vão embora, assombrados pela própria consciência. Como julgar e condenar quando também se é pecador? Só restaram a mulher e Jesus. Ele não a condena, mas a despede com uma vida nova, motivada pelo perdão. Olhando a história posterior, sabemos que Jesus podia perdoar os pecados porque cumpriu a lei no lugar dela e sofreu o castigo que seria reservado para ela por causa daquele e de todos os outros pecados. Essa era a proposta também para os pecadores que foram embora. Que pena que se foram. Poderiam ter ficado e celebrado o perdão dela, deles e o nosso também. Que bom que Jesus não caiu nas armadilhas, mas venceu por todos nós.

0: Amado Jesus, às vezes somos como aqueles acusadores, apontando os erros dos outros. Toca a nossa consciência. Outras vezes nos sentimos expostos como aquela mulher. Toca o nosso coração com o teu perdão. Ajuda-nos a viver em novidades de vida. Amém. Meu irmão, minha irmã, obrigado pela tua companhia nesta manhã. Eu desejo um excelente dia e uma semana sob a paz de Cristo Jesus. Amém.
1: Sete e dez.

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1: Um dia, numa rua da cidade, eu vi um velhinho sentado na calçada, com uma cuia de esmola e uma viola na mão. O povo parou para ouvir. Ele agradeceu as moedas e cantou essa música que contava uma história, que era mais ou menos...

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2: 7:20.
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2: Sete e quarenta.
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2: Horas.
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Alô você, bom dia, bom dia, bom dia, bom dia. Estamos iniciando, chegando com o nosso programa Toca Todas na manhã desta terça-feira, hoje 4 de agosto de 2026. 8 horas e 4 minutos, 8 e 4, amanhã com muita nebulosidade. Já tivemos chuva em algumas localidades aqui na sede, por exemplo, lá na Felipe Ezek, por exemplo, parte da Felipe Ezek que não teve chuva, mas aqui mais para perto da sede de Travesseiro, sim. Aí tivemos já a manifestação de chuva. Chuva bem localizada. Previsão está. Temos ainda uma temperatura elevada, né? 19,7 agora a temperatura. E a previsão está indicando que o tempo ele vai ficar instável a partir de hoje. Pancadas de chuva devem ocorrer durante grande parte do dia. Poderemos ter aberturas de sol também nessa terça-feira, mas a previsão indica que devido à grande nebulosidade, há um sistema de baixa pressão circulando, trazendo chuva já para o extremo sul do estado, e bastante chuva, hein? E para nós aqui está tranquilo, né? não altera muita coisa, chove, ocorre pancadas e pode até em algum momento ocorrer um temporal, um vento, isso ainda não se descarta, mas a previsão garante que nada de muito severo para nós aqui. Durante essa semana toda vai ficar assim, né? Amanhã, quarta-feira, também se mantém o mesmo quadro, quinta-feira o mesmo quadro, aquelas três situações, né? Nebulosidade, possibilidade de chuva e aberturas de sol podem ocorrer, ou uma ou outra, né? A nebulosidade, sim, ela é constante, e a partir da nebulosidade, pancadas de chuva ou ainda podem ocorrer aberturas de sol. Esse tempo se comporta dessa forma até sexta-feira. Ó, aqui já mudou de novo a questão da temperatura. Quinta-feira ainda com temperaturas elevadas, mas na sexta-feira já cai a temperatura. Previsão era para domingo, ela já foi antecipada. A sexta-feira já deve ser de frio, temperatura com uma mínima de 10 e máxima de 21. Sábado, mínima de 7 com máxima de 20. Domingo, mínima de 4 com máxima de 14. E segunda-feira, mínima de 6 com máxima de 16. Tempo firma mesmo só na segunda-feira da semana que vem. O frio de volta, né? De volta o friozinho. Então, você que já tinha guardado aquela coberta mais pesada, aquela mais pesada e quente, né? Achando que o frio tinha ido embora, aquelas roupas mais quentes, roupas de lã, tira tudo para fora de novo aí, bota para pegar um ar, porque tá de volta o friozinho, a massa polar vem com força de novo, derrubando as temperaturas. Aqui já afirma que a partir da sexta-feira, mas talvez já na quinta-feira, vamos sentir essa mudança no tempo. Muito bem, a previsão indica isso para nós nesta semana. A temperatura agora em 19,7, todo mundo aí de manga de camisa, e daqui a pouco vem frio aí de, como se diz aqui no sul, né? De renguear Cusco, né? A partir da sexta-feira. E aí todo mundo de casaco e manta no pescoço, roupa de lã, né? Enfim, é porque o frio volta com tudo. E a questão aqui é manta no pescoço, roupa de lã, né? Enfim, é porque o frio volta.

0: evitar os resfriados. Muito bem, hoje a máxima deve chegar a 26 graus. Hoje, terça-feira, 4 de agosto, dia... Hoje é o dia, deixa eu ver se eu acho aqui, se temos dia do padre, ó. Para você que atua como padre, lá em Travesseiro nós temos o padre Laudenor, né? Que eu acho que é o mesmo que dá... também que trabalha aqui, que realiza missas aqui em Marques de Souza, o padre Laudenor. O sobrenome do padre Laudenor é sempre um problema, é Teloken ou Teloken, enfim, mas é o padre Laudenor lá. Então um abraço lá para ele. Hoje é o dia do padre, você que é católico, você pode mandar um abraço lá para o padre Laudenor, lá em Travesseiro. Lembramos os aniversariantes famosos: o ex-presidente americano Barack Obama, nascido em 1961, a atriz Bruna Marquezine, nascida em 1995, o ator Billy Bob Thornton, nascido em 1955, ainda o músico brasileiro Max Cavaleira, nascido em 1969, participa da banda Metals, Sepultura, né? O Cavaleira, da banda de heavy metal Sepultura. Aí ele rompeu com a banda, né? Pulou fora da banda. Mas lembramos também que a morte do mestre de jazz, o Louis Armstrong, nascido em 1901, grande Louis Armstrong, uma música excepcional, né? Naquela época se fazia música muito bem elaborada, né? Ele era considerado uma das figuras mais influentes e importantes do jazz, com uma longa carreira de 5 décadas, sendo notório por suas habilidades como trompetista, cornetista e saxofonista. E sempre foi responsável por grandes sucessos da música, o jazz americano, né? O grande Louis Daniel Armstrong. Também lembramos a morte do... Ele faleceu em 1971. A morte do arquiteto paisagista Roberto Burle de Marx em 1994. E da heroína farroupilha, a Anita Garibaldi, em 1849. Alguns fatos que marcam o dia de hoje na história. Bom dia para você. Estamos iniciando o nosso programa Toca Todas. Desejando, claro, uma ótima terça-feira para você.
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0: Começamos com Corpo e Alma, Tela Aberta. Bom dia.

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3: 8h20.
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2: 8h40.
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2: Sabe aquele papo de bar? Dois amigos falando sobre amores mal resolvidos. Aquela pessoa que tá sofrendo, deprimida. Vem cá, meu amigo. Meu caso é diferente. Eu até tô sofrendo, mas eu tô vivendo.

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0: 21 de março a 20 de abril.
1: Áries, o dia promete maturidade emocional com Lua e Saturno dando uma ajudinha. Coloque as emoções no lugar e estabeleça os limites necessários. Controle as críticas nas relações pessoais. No amor, compreensão é a palavra com crush. Nada de reclamar das pequenas coisas. Na escola, respire, estude e mande bem.
2: Signo de Touro.
0: Nascidos entre 21 de abril a 21 de maio.
1: Touro, o céu aponta um bom dia para se aprofundar em questões emocionais desafiadoras. Na escola, tente ser objetivo para evitar confusões na hora de se expressar. Com o crush, o movimento planetário pode deixar a conversa meio confusa. Tenha paciência e fale claro.
2: Signo de Gêmeos.
0: Nascidos entre 22 de maio a 21 de junho.
1: Gêmeos, Lua e Saturno pedem um olhar mais atento para as amizades. Reconheça quem realmente vale a pena. No amor, cuidado com promessas que envolvam dinheiro, já que a tensão com Mercúrio alerta para isso. Nos estudos, planeje e avalie bem antes de assumir novas responsabilidades.
2: Já já voltamos com as previsões para Câncer, Leão e Virgem.
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2: 9:21.
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7: Segue o nosso programa Toca Todas, bom dia para você, 9 horas 24 minutos, manhã da terça-feira, hoje 4 de agosto, temperatura em 19,8, a máxima deve ficar em 26 graus na tarde de hoje. Tem previsão de chuva, mas também pode ter aberturas de sol. O dia vai ser assim, a terça-feira, né? Pode ocorrer pancadas isoladas de chuva, já tivemos alguma coisa na madrugada de hoje. Uma chuva fraca, esparsa, em algumas localidades, veja bem, não foi em toda a região, em algumas localidades nem choveu, né? Muito bem, 9 horas 25 minutos, mais horóscopo do dia.
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9: Agora, as previsões para Câncer, Leão e Virgem. Signo de Câncer.
10: Nascidos entre 22 de junho a 22 de julho.
11: Câncer, Lua e Saturno fortalecem a atitude responsável com os estudos. Organize-se e mantenha o foco, mas sem se sobrecarregar, tá? Com o crush, o clima requer comprometimento, mas não assuma responsabilidade demais para as conversas não ficarem cansativas.
9: Signo de Leão.
10: Nascidos entre 23 de julho a 22 de agosto.
11: Leão, a terça se desenha introspectiva. O céu aponta aprofundamento dos propósitos e da fé. Cuidado com pensamentos obsessivos que podem minar ações práticas. No amor, há chance de entender melhor o que desejam construir juntos. Só não se deixe levar por preocupações excessivas.
9: Signo de Virgem.
10: Nascidos entre 23 de agosto a 22 de setembro.
11: Virgem, Lua e Saturno em harmonia fortalecem a segurança e ampliam a área dos sonhos. Fique ligado nas parcerias, pois Mercúrio em posição desafiadora sugere risco de uma vibe individualista nas amizades. Estude as relações e haja com sabedoria, ok?
9: Já já voltamos com as previsões para Libra, Escorpião e Sagitário.
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4: 9h43.
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6: 9:45, bom dia para você que está com o rádio ligado na Integração FM.
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8: Agora, as previsões para Libra, Escorpião e Sagitário. Signo de Libra.
9: Nascidos entre 23 de setembro a 23 de outubro.
10: Libra, as parcerias podem se fortalecer hoje, seja no romance ou nas amizades. Aumento do comprometimento e amadurecimento conjunto. Boa hora para dividir tarefas nas atividades escolares e evitar estresses. Chance de fazer acordos e tomar decisões juntos.
8: Signo de Escorpião.
9: Nascidos entre 24 de outubro a 22 de novembro.
10: Escorpião, Lua e Saturno trazem um impulso para se organizar no cotidiano, especialmente nas provas e trabalhos escolares. Ótimo para planejar metas a longo prazo. Na paquera e nas amizades, respeite as diferenças de opinião. Discordar não significa respeitar menos ninguém, ok?
8: Signo de Sagitário.
9: Nascidos entre 23 de novembro a 22 de dezembro.
10: Sagitário, o dia traz maior seletividade nas amizades. Preferência por laços genuínos. No amor, evite expor demais a relação. Nos estudos, trate com discrição temas exclusivos. O dia traz reflexões sobre quem realmente importa.
8: Já voltamos com as previsões para Capricórnio, Aquário e Peixes.
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3: 9:59.
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7: Muito bem, vamos em frente com o nosso programa Toca Todas, 10 horas e 5 minutos. Bom dia para você, manhã da terça-feira. Temperatura com pouca movimentação devido à nebulosidade. Tem previsão de chuva ainda para hoje. A temperatura agora em 20.3 e a máxima pode chegar a 26 graus.
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9: Agora, as previsões para Capricórnio, Aquário e Peixes. Signo de Capricórnio.
10: Nascidos entre 22 de dezembro a 20 de janeiro.
11: Capricórnio, maiores responsabilidades no lar podem aparecer. Diálogos abertos com a família são muito mais eficazes que cobranças, ok? Se a situação ficar tensa com o crush, resolva no papo. Com os amigos, seja mais flexível. Nos estudos, comprometimento e foco são essenciais.
9: Signo de Aquários.
10: Nascidos entre 21 de janeiro a 20 de fevereiro.
11: Aquário, Lua e Saturno podem tornar a expressão mais reservada hoje. Relaxe um pouco. Na escola, paciência é a chave para evitar desentendimentos por pequenos detalhes. No amor, evite assuntos sérios demais para não assustar o crush. Nas amizades, mais compreensão. Respira fundo e encare o dia com leveza.
9: Signo de Peixes.
10: Nascidos entre 21 de fevereiro a 20 de março.
11: Peixes, o foco em aspectos práticos da vida ajuda no planejamento e na avaliação das responsabilidades. No amor, cuidado para não controlar o crush. Isso pode limitar a espontaneidade do relacionamento. Nas amizades, mesma dica. Na escola, use esse foco no prático para organizar os estudos.
9: Você conferiu o horóscopo do dia. Por hoje é só.
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7: Pois é.

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2: Dez e vinte.
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4: Muito bem, voltamos com o nosso programa Toca Todas. Bom dia para você que está com o rádio ligado na Integração FM. 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E esse garotinho que é lá de Santa Clara, ele está precisando da nossa ajuda. Então o chamamento é esse, para que você participe. 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Então você passa ali, faz a reserva, ou se não, liga para o 993841992, 993841992, e faz a sua reserva, tá bom? É uma forma que o Restaurante Soberano encontrou de ajudar, né? Convidando as pessoas para participar de um rodízio de pizza, ou seja, você vai degustar um rodízio de pizza num ambiente muito agradável, que é o Restaurante Soberano, e ao mesmo tempo vai estar colaborando para a arrecadação de valores para o tratamento do Leozinho lá de Santa Clara do Sul. Toda a renda será revertida para a compra do remédio necessário aí para tratar essa doença terrível, aí, que tem um custo elevadíssimo. Para você ter uma ideia, o tratamento, ele chega a mais de 8 milhões e meio de reais. É um custo elevadíssimo. Então, o convite para que todos participem. Vamos lá, vamos tirar um tempinho, convido os amigos, os familiares. E amanhã à noite, a partir das 7 da noite, esse rodízio de pizzas aqui no Restaurante Soberano, bem no centro, aqui bem localizado, esse rodízio de pizzas, então, em prol do garotinho Léo, tá bom? 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Vamos lá, todo mundo a participar e confraternizar. Através dessa confraternização, ajudar o garotinho Léo, que está precisando de dinheiro, né? É um valor muito elevado, ele está precisando de dinheiro para fazer o tratamento dessa doença, a AMI. 10 horas 29 minutos, agora é o momento de mandarmos um alô aos aniversariantes do dia, aquela turma que hoje é só alegria.
5: Esta música é pra você, aniversariante, com muito carinho pra você. Vamos lá!

Hoje, dia 4 de agosto, de aniversário, a Lovane Bush. Parabéns a Lovane Bush, a Clarice Schneider, nossa vizinha lá da Picada Filipense, que é a sogra do nosso pastor, né, o Dilson. Então, um abraço lá para dona Clarice Schneider, também o Sérgio Betil, de aniversário hoje, Eli e Stephanie, também de aniversário. Parabéns para você que hoje é só alegria e recebe as congratulações, as felicitações pelo seu dia, pelo seu aniversário.

0: Esta é a homenagem aos aniversariantes desta terça-feira, 4 de agosto. A Lovane Bush, a Clarice Schneider, o Sérgio Betil, a Eli Stephanie. A todos os aniversariantes que hoje estão pagando a festa, aquele abraço.
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2: Grupo Chocolate Peguinho Silva!
0: E Porto do Som, né? Porto do Som e Grupo Chocolate com Perrenguinho. Bom dia pra você.

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2: Da hora certa. 10h41. 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
4: Agora 10 horas e 44 minutos, o nosso programa fica por aqui, retorna amanhã a partir das 8 horas da manhã. Seguidinha, eu também volto com o Rádio Repórter. 10h44, amanhã com muita nebulosidade. A previsão indica que pode chover a qualquer momento, a temperatura com isso não se movimenta muito, 20,4 a temperatura e a máxima pode chegar a 26 graus.
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4: Eu deixo pra você Cosmos Express. Tá faltando amor. Bom dia, sucesso aí da banda. Né? Bom dia pra você. Bom dia.

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6: Onze horas oito minutos, estamos chegando com o nosso programa Rádio Repórter, edição desta terça-feira, 4 de agosto de 2026, final da manhã, com muita nebulosidade. A previsão indica que pode ocorrer chuva em forma de pancadas, mas não descarta também aberturas de sol. Desde cedo já tivemos uma chuva localizada, uma chuva fraca, e em algumas localidades, né, de forma bem esparsa, e a previsão indica que vai ficar assim durante o dia. Essa previsão não muda para amanhã, quarta-feira, e quinta-feira a previsão indica que pode ocorrer pancadas mais fortes, e pode até ocorrer ventos, né? Nós temos um sistema de baixa pressão que está trazendo chuva para o sul do estado e com isso alguma coisa sobra para nós aqui na nossa região, centro-leste, né? E pode ocorrer, né, no deslocamento dessa frente fria na quinta-feira. Fala quinta-feira, mas pode se antecipar para a noite de quarta. Esse deslocamento que pode sim trazer algum vento, algum temporal para nós, né? A nebulosidade avança na quinta-feira e em função aí do avanço da frente fria favorece a pancadas de chuva que podem vir acompanhadas de temporais, como já falamos. O que muda aqui e o que já mudou na previsão é o frio, que volta com tudo aí, né? A massa de ar polar derruba as temperaturas. Inicialmente tínhamos uma previsão de somente lá domingo, sábado, domingo, mas já se antecipa para sexta-feira essa derrubada aí na temperatura, com mínimas de 9 a 10 graus. Sexta-feira essa derrubada aí na temperatura, com mínimas de 10, 9 a

aquela roupa quente, o casaco, aquela roupa de lã, né, a manta para enrolar no pescoço, enfim. E o estoque de lenha tem que estar bem abastecido, né? Tanto para o fogão a lenha, quanto para a lareira, enfim. É importante você ter esse estoque de lenha aí, bem abastecido para o final de semana que promete frio. Friozinho de volta aí, né? Que maravilha. 20,9 a temperatura agora. Depois eu levo ao ar a previsão completa do tempo para você que acompanha o nosso programa. Hoje, nas datas comemorativas, é o dia do padre. O padre que nós temos representando aqui a Igreja Católica é o Laudenor, lá de Travesseiro. Um abraço lá para o padre Laudenor, pelo dia do padre. Ele representa Travesseiro e Marques de Souza, se eu não me engano, né? Eu posso estar enganado, mas eu acho que sim, que ele também reza missas aqui em Marques de Souza, o padre Laudenor. O sobrenome do padre Laudenor, que é um problema, é Teloken ou Teloken, enfim, né? Eu nunca consigo pronunciar de forma correta aí o sobrenome do padre, mas é o padre Laudenor, gente boa, lá em Travesseiro. Então hoje é o dia do padre. Se você encontrar o padre, dá-lhe um abraço nele, porque hoje é o dia do padre. Lembramos os aniversariantes famosos. O ex-presidente americano Barack Obama, nascido em 1961, ele tem uma titularidade, foi o primeiro negro a ser presidente dos Estados Unidos, o Barack Obama. A atriz Bruna Marquezine, nascida em 1995. O ator Billy Bob Thornton, nascido em 1955. O músico brasileiro Max Cavaleira. Eles fundaram Metallica, ele e o Mano, se eu não me engano, mas ele brigou, saiu da banda. O Max Cavaleira, nascido em 1969. O falecido no dia de hoje, o mestre do jazz, Louis Armstrong, nascido em 1901, faleceu em 1971. Teve uma infância muito difícil, mas ele, através da música, se tornou o astro que se tornou, né? Um dos grandes nomes do estilo jazz, que é uma música que tem a sua origem nos negros, né, do Mississippi, principalmente aquela região ali dos Estados Unidos, né, do sul americano. E o Louis Armstrong, ele acabou se tornando, ele tocava muito bem o sax, o trompete, enfim. E a partir dali ele evoluiu, então, se tornando um grande astro da música. Lembramos a morte do arquiteto paisagista Roberto Burle Marx, em 1994. A morte também do escritor dinamarquês Hans Christian Andersen, é de contos infantis, né? O Hans Christian Andersen. Como, por exemplo, deixa eu ver se eu acho aqui. Ele foi A Pequena Sereia, por exemplo. Isso virou filme, né? Soldadinhos de Chumbo, O Patinho Feio. Bah, isso virou. Isso era um livro que virou um desenho animado, né? E fez muito sucesso. Aquele patinho que era feio, aí a mãe rejeitava o patinho, os irmãos rejeitavam o patinho. Uma lição de vida, né? Através aí dos contos infantis do Hans Christian Andersen. Depois nós vamos falar um pouquinho mais sobre ele. Ainda lembramos, ele faleceu em 1875. Lembramos também o falecimento da heroína farroupilha Anita Garibaldi, nascida em 1821, faleceu em 1844. A Laguna, em Santa Catarina, o local onde Anita nasceu, e havia uma briga ali, Lages, em Santa Catarina, dizia que Anita era de lá, até que Laguna resolveu entrar na justiça e diz: olha, a Anita é daqui. Tem até uma estátua de Anita lá no Centro Velho de Laguna, está lá na beira da lagoa lá, né? É um lugar muito bonito lá em Laguna. E está lá a homenagem a Anita
Garibaldi que roubou o

0: coração do líder revolucionário Giuseppe Garibaldi, o italiano Giuseppe Garibaldi. E ela é considerada uma heroína de dois mundos também, porque ela também ela participou de revoluções lá na Itália junto com seu marido, o Giuseppe Garibaldi. Lembramos também que travou-se a trágica batalha de Alcácer Quibir, gerando o sumiço do rei Dom Sebastião de Portugal em 1578. A NASA lançou a espaçonave Fênix, com o objetivo de buscar água nas calotas de Marte em 2007. Ainda outros fatos que marcam o dia de hoje na história, isso foi lá em 1693. Acredita-se que o monge de nome Dom Perignon tenha inventado a champanhe na abadia beneditina de Hautvillers, na região de Champagne, no norte da França. Champagne não é o espumante, é champanhe. Ela é uma bebida que ela é mais amarga, né? E muitas pessoas confundem, compro uma champanhe. Não, o espumante é o que sobra da produção da champanhe, digamos assim, né? E que se tornou clássico aqui nas vinícolas do Rio Grande do Sul, projetaram o espumante como uma bebida muito bem apreciada, principalmente nas festas de final de ano. Ainda lembramos que em 1735, nos Estados Unidos, a liberdade da imprensa tornou-se uma realidade quando John Peter Senger, editor do New York Weekly Journal, é absolvido da acusação de calúnia que lhe é movida pelo governador William Crosby. O governador tentara censurar os ataques de Senger à coroa britânica. É isso aí, né? Essa censura ela não desapareceu completamente em relação à mídia, viu? Ela permanece nos dias de hoje sendo utilizada essa censura de outras formas, né? Não assim abertamente, explicitamente falando, né? Muito bem, são alguns fatos. Tem outro aqui só para fechar. Em 1966, no auge da sua arrogância, John Lennon declarou que os Beatles eram mais populares que Jesus Cristo. Os Beatles, sim, foram muito populares, mas Jesus Cristo, os Beatles, olha, não chegam nem no joelho de Jesus Cristo. Jesus Cristo, em termos de popularidade, é insuperável. Ele é reconhecido em todo o globo terrestre, né? E a sua popularidade, por exemplo, dando um exemplo, como os Beatles não eram mais populares que Jesus Cristo, os Beatles tinham uma popularidade entre os jovens da época. As pessoas mais velhas nem gostavam de Beatles, nem curtiam esse estilo de música. Mas Jesus Cristo era conhecido dessas pessoas. Então, não tem como. Foi o tipo de arrogância de pessoas que atingem um determinado alcance com o seu trabalho e que acreditam poder ser mais populares que Jesus Cristo, né? 11 horas e 20 minutos, estamos iniciando o programa de hoje e a frase do dia do escritor infantil Hans Christian Andersen, que disse o seguinte, uma frase simples, mas que reflete muita coisa, né? Presta atenção, abre aspas, apenas viver não é suficiente, disse a borboleta, é preciso ter sol, liberdade e uma pequena flor, fecha aspas. E é mais ou menos isso, né? Transfere isso para a vida de um ser humano, é mais ou menos isso, a gente precisa sim ter sol, liberdade e uma pequena flor que talvez entenda-se como a sua casa, o seu porto seguro, né? Muito bem, 11 horas e 20 minutos, estamos iniciando a nossa programação. Hoje teremos a participação do nosso coordenador da Defesa Civil, que já está aqui comigo, devidamente paramentado, né? Paramentado. E daqui a pouquinho nós vamos conversar com o Ricardo, que está hoje um ano mais velho, então, né? se sentindo um ano mais velho, ele não gosta que eu fale, né? Mas parece que é 38 anos, né? Ele não gosta, ele fica bravo. Ah, por que vai revelar a minha idade aí para as minhas fãs e meus fãs, né? Ele não faz isso, Marcão. É, parece que é 38 que ele está completando. Completou ontem, né? Tá bom, então. Então, antes, nós vamos destacar no programa de hoje as manchetes em parceria com as agências de notícias. Alan Barbosa, carro novo, STF garante direito de isenção de tributos a autistas na compra de veículos novos. Brasileiros têm mais de 30 milhões guardados em moedas de um centavo. Com a Milena Abreu. Eu, por exemplo, eu faço parte desse grupo. Eu detesto moeda. Eu não gosto de moeda. Moeda, para mim, é um estorvo. Não gosto de ter moeda na carteira. Aí, o que eu faço? Eu vou jogando no console do carro ou aqui na rádio. Se eu for na minha mesa ali, tem um potinho cheio de moeda. Então, eu sou desses que retém a moeda. Por quê? Tem uma coisa que me incomoda. Por que os preços dos produtos têm um valor quebrado? Por que não há um consenso do comércio, do governo, enfim, da indústria, em praticar valores redondos? Tem vários objetivos. O porquê que os preços são quebrados? Principalmente na compra de comida, por exemplo. Em supermercados, que você vai lá comprar o quilo do arroz, custa, sei lá, vamos supor aí, R$10,29. Você não recebe de volta aquele um centavo. Isso se tornou cultura em nosso país. Se você pedir, você vai ter que ter de volta, claro. Mas as pessoas, por educação... As pessoas não querem, vou me incomodar por causa de um centavo. Veja bem, isso é insignificante, um centavo. Agora, você pega uma rede de supermercados, como por exemplo o Zafari, que é uma rede internacional, tem no Brasil, tem na França, tem em vários países do mundo. Se ele pratica isso também, obviamente que é praticado isso em todo o Brasil. Você tem ideia de quanto... um supermercado fatura com essa quebra de valores? E o mais interessante disso tudo, isso não aparece no imposto de renda. Por quê? Essa quebra, ela é oficial, essa quebra, ela existe, ou seja, foi feita a negociação. O fato é que você não recebeu aquele um centavo. Aí multiplica isso por... 1.000 pessoas por semana que não receberam aquele um centavo. Dá para pagar muita coisa, né? Enfim, então é uma coisa que me incomoda. Eu realmente moeda, não gosto de moeda, não precisava existir moeda para mim, né? Enfim, o dinheiro de papel, o dinheiro físico, ele está indo para daqui a algumas décadas, talvez não vai existir mais, vai ser tudo... eletrônico, vai ser tudo pelo telefone, né? Enfim, acredito que o dinheiro também físico deva deixar de existir, mas a moeda realmente não é uma coisa chata, né? O brasileiro tem mais de 30 milhões de reais guardados em moeda, e aí dificulta o troco também, né? O comércio precisa dar o troco, precisa dessa moeda para o troco, e aí não tem, né? Então complica bastante. Depois a Milena Abreu vai falar sobre isso. Conselho discute modelos de remuneração de direitos autorais para empresas de inteligência artificial com Silvia Mugnato. Isso aqui é uma loucura, né? A inteligência artificial já está trabalhando, ela já está produzindo vídeos, músicas, enfim, e o pessoal quer cobrar direitos autorais da inteligência artificial. Acredite se quiser. O governo, os órgãos que cuidam dessa área de direitos autorais já estão de olho na inteligência artificial, ou seja, você vai adquirir a inteligência artificial, você vai comprar a inteligência artificial, você pode fazer isso através aí do seu computador, você aluga, né? Você paga uma mensalidade, tem inteligência artificial para todo gosto, né? Para qualquer tipo de coisa. As inteligências artificiais completas elas têm uma média de custo aí de 200 a 300 reais por mês, para você ter uma ideia. Mas em compensação, um abraço lá para o prefeito, está passando aí, está de férias, né? Está curtindo a vida ali, diz que vai fazer lenha e tal. Então, um abração lá para o Fábio. Mas voltando aqui para a inteligência artificial, a inteligência artificial, ela, como eu disse, tem para todos os gostos, e você conseguindo adquirir ou manter uma inteligência artificial completa, ela resolve a sua vida em tudo, né? Na empresa, produção, principalmente na área de produção das agências de publicidades, por exemplo. As agências de publicidades vão poder trabalhar com duas ou três pessoas. Hoje precisa de uma equipe enorme para uma agência de publicidade, enquanto que a inteligência artificial vai fazer o trabalho de todo mundo aí, né? Enfim, só que agora estão querendo cobrar direitos autorais da inteligência artificial, companheiro. E aí? Você vai adquirir a inteligência artificial? Você vai produzir um videozinho lá? O Ricardo Kirch está aqui comigo, vai se lançar governador do Rio Grande do Sul, né? E aí vão produzir lá um vídeo, paga direitos autorais. Se tem música feita pela inteligência artificial, paga direitos. Eles estão vendo para ser assim, ainda não é, mas vai ser, viu? Que coisa, hein? Silvia Mugnato daqui a pouco fala sobre isso. De 2023 a maio deste ano, o Brasil totalizou mais de 1.800.000 acidentes de trabalho. Com o Fabíola Altran, aqui vale um comentário rapidinho, e o meu amigo da Defesa Civil que está aqui, ele vai poder endossar as minhas palavras, porque como as pessoas se machucam por falta de uso dos, como é que chama? IPI? Não. EPIs, né? Que são os equipamentos necessários. De proteção individual e também a falta de cuidado. As pessoas se machucam. Recentemente aí tivemos a morte de um rapaz, não lembro mais o município, foi cortar uma árvore e um galho da árvore caiu e acho que pouso novo, aqui o Ricardo está me confirmando, e caiu um galho da árvore na sua cabeça, sendo fatal, né? Morreu na hora. Então tem que ter o equipamento. Ah, é frescura? Não, não é frescura. Tem gente que acha que é frescura. Ó, o cara lá está cortando árvore, está usando um capacete lá, uma proteção. Olha só. Ele acha que ele trabalha na Sertel? Ah, tem. O pessoal acha gozado, o pessoal brinca com isso. E na verdade é a segurança da pessoa. É a segurança. E antes de cortar a árvore, tem que analisar de que forma você vai derrubar essa árvore, se tem árvore perto, se vai quebrar o galho, como vai ser a queda dessa árvore. Enfim, então uma série. O que ocorre de acidentes de pessoas que sobem em telhado e escorregam, caem de cima dos telhados, por quê? Não usam um cinto de segurança, nem que seja uma corda, alguma coisa para se afirmar. Enfim, né? São atitudes aí que são erradas e que precisam ser mudadas para mudar esse número. 1 milhão e 800 mil pessoas no ano de 2023 morreram, perderam a vida em acidentes de trabalho. Com a Fabíola Altran, ainda na dica de saúde, esquizofrenia não é dupla personalidade. Psiquiatra explica causas, delírios e avanços no tratamento. A psiquiatra doutora Célia Galo fala a respeito. Também exigência de CNPJ para autônomos e outros contribuintes fica para 2027. Agora tem eleição, né? O Lula não vai botar mais esse imposto aí em autônomos, né? O cara que está ali vendendo na praia, o casquinha de siri e tal, vai ter que pagar, vai ter que ter CNPJ. E essa aí é boa, né? Maravilha. Não escapa nada, né, tia, desse governo aí, em termos de impostos. Ainda, e a reportagem é com a Paloma Custódio e Yuri Hudson. Polícia Federal pede abertura de terceiro inquérito contra o Lulinha. A STF tem uma declaração do Zema que é bem interessante. O Zema... Ele, acho que ontem teve a convenção, não sei se foi ontem, mas ele disse o seguinte: a maioria das notícias sobre Lula, o pai do Lulinha, né, tem suspeita de corrupção, diz Zema. Candidato à presidência comentou a reportagem que revela a ligação entre lobista do Careca do INSS e a ex-assessor do presidente. É isso aí. A maioria das notícias referentes ao Lula, ao governo, faz menção à corrupção. Isso é uma coisa absurda, né? Coisa absurda isso. Isso não tem como normalizar esse tipo de coisa. Gente direita, gente honesta, gente correta, não normaliza isso, né? Não entende que isso é normal, né? Um governo, sempre que sai a notícia, tem uma ligação com corrupção. Então isso não é normal, né? E não pode continuar assim, né? De jeito nenhum, né? Ainda outros destaques do programa de hoje. Hoje nós vamos trazer os indicadores agropecuários, também as informações da Axurs. Receita Federal emite o primeiro CNPJ com formato alfanumérico no Brasil, com Viviane Bessa. As emissões de CNPJ, elas já mudaram, né, o formato, elas passaram a ser alfanumérico, ou seja, com números e letras, não mais somente com números. E na dica PET, 7 remédios caseiros para dor de estômago em cãos, com o quadro aí, perito animal, aí para a dica PET para você que acompanha. Muito bem, vamos a um rápido intervalo, voltamos em seguida e a gente volta com o nosso amigo Ricardo. Vamos falar um pouquinho das questões ambientais e como está todo esse trabalho da Defesa Civil aqui em nosso município. 87,9.
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11h40, de volta com o nosso programa Rádio Repórter, edição desta terça-feira, hoje, 4 de agosto de 2026, o nosso programa para a farmácia do Hospital, Ótica e Joalheria Libra, Loja Sertel, Chico Auto 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Um abraço lá para o nosso amigo Valmir, também para a dona Ana. 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Hoje, dia 4 de agosto, de aniversário a Lovane Busch, também a dona Clarice Schneider, lá na Picada Filipiense, que é a sogra aí do nosso pastor Dilson, né? Então, um abraço lá para a dona Clarice Schneider, o Sérgio Betil e a Eli Stephanie, também é de aniversário hoje. Todos recebendo carinho, as congratulações pelo seu dia, pelo seu aniversário. Comigo aqui no estúdio, meu amigo Ricardo Kirch. Ontem estava de aniversário também, ficou quietinho, não revelou muito, né? Porque senão, já sabe, a festa, que é uma festa geralmente para 400 convidados, ia ter uns 600, né, tia? E aí...

0: você tem tudo.
1: Então, numeral 732. Perfeito. Isso serve como referência para as pessoas. Então, esse 732. Todos os senhores que estão nos escutando e que a água chegou perto ou no pátio, na casa de vocês, tenham marquem e tenham esta referência. Quando chegar no 732, lá na Barra do Fão, vai chegar no mesmo lugar que vocês estão hoje. Pouquinho mais, pouquinho menos. Então dá para ter uma referência. Ah, se passar um metro, chegar 832 lá na Barra do Fão, já dá para saber onde é que pode chegar na casa, no pátio, na garagem, nas propriedades. Então isso é uma referência que é interessante acompanhar. Nós temos réguas físicas zero. Todas que tinham foram embora.
2: Foram embora? Isso,
1: o que tinha no passado.
2: Ah, no passado. Isso. Sim.
1: Nós estamos agora, provavelmente, confirmado, quinta-feira agora virá uma equipe da Universidade Federal, da URGS, e nós vamos instalar réguas físicas. Nós já fizemos a tomada do local, as medições, e agora essa equipe com professores e com pessoal da que trabalha com isso, geólogos, né, para fazer a colocação, a instalação. Sim. Das réguas.
2: Sim.
1: Então isso vai ser no camping da Pedra.

0: aquele travesseiro. Os vizinhos ali, o Herton Scherer, né, que está sempre uhum. controlando o rio, a gente já estava lá e acompanhando pelo celular, olhando o aumento pra, vai passar, não vai passar por uhum. cima da ponte, e demorava uma hora. Isso é uma agonia de tu estar ali olhando e acessa, e passa um minuto, passa dois, passa cinco e não vem a informação.
1: A informação não vem, né?
0: Mas a gente precisa tomar decisões para precaver.
1: É isso.
0: Então,
1: aí.
0: Assim, ó, se nós talvez nos antecipamos, bom, nos antecipamos. E algumas pessoas entenderam, outras pessoas não entenderam. Tudo certo, faz parte
1: faz
0: do
1: parte.
0: Processo.
1: É, tu já está acostumado com isso, né? Eu já ia botar uma sirene lá, no, aquelas sirenes que tem no Japão lá, de, que avisa de tsunami, né?
0: Pois é, mas aí a sirene vai, ela só irá me substituir. Assim
1: isso
0: eu bati na porta.
1: Não, tu tem que bater de porta em porta. Mas a sirene, por exemplo, eles podem até xingar a sirene, mas vai estar lá.
0: Mas alguém aperta o botãozinho, né?
1: Alguém vai apertar o botão, né?
0: Então aconteceu assim: se tivesse nos esperado um pouco mais, poderia ter aumentado 40 centímetros. Poderia. Assim não aconteceu, né? E que bom que não aconteceu,
1: sim.
0: Que bom que retrocedeu. E realmente as coisas não aconteceram. Então, não aconteceram daquilo que se pensava. Aliás, ninguém pensava que o rio ia subir tanto.
1: Ele é mais
0: por
1: veio.
0: Conta daquilo que você já falou.
1: A previsão
0: não
1: era...
0: havia tanto essa impressão.
1: Não,
0: essa...
1: não, e a previsão não a era. Previsão. Houve uma mudança no transcorrer da chuva, da quantidade de chuva. Houve uma mudança. Soledade, que choveu mais do previsto. Outras cidades também,
0: São José
1: do Herval, Fontoura, aí pega para o lado da Serra Gaúcha, aí o Rio das Antas, que vira Taquari, olha o que foi lajado de novo em
0: sim.
1: função da... Então houve realmente...
0: E eu faço assim um sistema de previsão, eu acompanho uma semana antes, quando há um sinal, eu vou acompanhando qual é a previsão de chuva desses três municípios que
1: estão acima, né?
0: Uhum. A minha média chegou em 60, mas sim. ela na real ela fechou em 150
1: imagina,
0: milímetros.
1: Imagina.
0: Então não tem. Isso em Arvorezinha. A Arvorezinha está lá no outro lado, só que a Arvorezinha faz divisa geográfica com Soledade.
1: Sim.
0: Então muita chuva de Arvorezinha vem para o Forqueta.
1: Cai no Forqueta.
0: Em Arvorezinha choveu 215 milímetros.
1: Imagina.
0: Então assim, ó, de novo... Toda vez que acontece uma enchente, uma elevação do rio, nós temos leituras diferentes.
1: É. Há um comportamento diferente.
0: Um comportamento do rio.
1: Muito bem.
0: Então, falando nesse sentido, outro assunto que acho que é interessante, fizemos um alerta no bairro, né? Mas também a questão das áreas de risco.
1: Sim.
0: O que são nossas áreas de risco? Onde o rio alcança, onde inunda... E onde o Moro desliza.
1: Tu sabe de cabeça, mais ou menos, assim? Aqui...
0: Nós temos diversas áreas.
1: É difícil.
0: Nós temos catalogados duas áreas de forte de risco e temos cinco áreas de inundação. Isso é feito pelo SGB. Mas a gente sabe que nós temos outras áreas. Todas as pessoas que moram um pouco na encosta, no muro, elas estão em área de risco.
1: Sim.
0: Nunca houve deslizamento aqui, na nossa era. No passado isso que aconteceu, mas na nossa era nunca houve. Porque ela aconteceu muita chuva forte por muito tempo, em 24.
1: Em 24, sim.
0: Isso pode se repetir? Pode, se chover muitos dias.
1: Se chover
0: muito forte.
1: Porque
0: chuvas de até 300 milímetros em dois, três dias, a tendência é que não aconteça.
1: Tanta chuva que ela ultrapassou as camadas do solo, chegando às pedras, né? Porque
0: isso.
1: Tu vai ver o que é o que tem embaixo de toda essa estrutura de solo com árvores é rocha. Né?
0: E qual é a solução para isso? Se nossa solução do rio vindo é recuar, é pegar nossos pertences e recuar, e ter um plano para isso, na questão do deslizamento é a mesma coisa. Nós temos que saber, as pessoas que moram, todo mundo sabe que onde mora, que pode o morro descer.
1: Isso.
0: Então, todos precisam ficar atentos a isto. Porque não queira, não adianta, cada um é responsável por si e pelos seus. Nós não alcançamos a todos.
1: E nós não temos
0: o município, como eu já falei na semana outra vez que eu estava aqui. O município, em primeiro lugar, não tem caminhão para tirar a mobília de todos e não tem pessoas para avisar todo mundo que está dentro de casa dormindo.
1: As pessoas têm que se preocupar
0: também.
1: E eu acho que essa cultura, Ricardo, também, de as pessoas precisam entender que se começou... se começou a suspeitar que pode acontecer alguma coisa, tem que sair. Tem que...
0: E vai para onde? Para isso nós temos a OASI e temos a União Centenária,
1: mas
0: que
1: aí,
0: são nossos abrigos.
1: Mas aí tu, tem a Defesa Civil. Né? A Defesa Civil está aí para isso. Aí, ó, Ricardo, alô, Ricardo, alguém da Prefeitura, aí, eu estou aqui, moro em área de risco, aí eu preciso sair. Como é que eu faço? Né? Faz contato com a Defesa Civil.
0: Sim,
1: aí,
0: ou vem com o carro, pega alguma coisa e sai de carro.
1: Automaticamente tu vai mandar alguém lá. Tu vai,
0: a Secretaria Óbvia, a própria Assistência Social vai deslocar a viatura para buscar. Né?
1: Para buscar.
0: Mas não dá para buscar mobília.
1: É, nós não temos carro. É, mobília e não tem nem lugar, né? Pra... Então, assim, só que mesmo assim, o importante é a vida. Né? O importante é o bem material se reconstrói. Né? Olha que triste foi aquele evento lá daquele. Furacão lá, né? É a coisa absurda. Simplesmente as casas sumiram, né?
0: Mas nós podemos ficar aqui em Marques, nós perdemos entre interditadas e destruídas, foram 61 casas.
1: Pois é,
0: em 24.
1: É verdade.
0: Uhum. Por último, Marcão, é só trazer uma informação, né, de que as pessoas me perguntaram sobre essa barragem de Putinga.
1: Ah, sim. A barragem de Putinga que corre risco lá de romper, vai inundar aqui o Forqueta, mas não faz parte do Forqueta?
0: Não, não vem para cá essa água. Em primeiro lugar, essa água não vem para o Forqueta, ela vai para o Jacarezinho, que lá está lá no outro lado, Encantado, e vai para o Taquari, primeira coisa. Segunda coisa, houve reunião sábado, final de semana, sexta-feira, entre a Prefeitura, o Ministério Público, e tomaram uma decisão, e eles estão agindo nesse sentido. Eles estão criando uma vazão, né, para aliviar a pressão daquele local sensível, e ela já está com muito menos nível de água.
1: E fazer vazando. O conserto. Né?
0: Estão vazando ela devagar.
1: É porque quando se é identificada o problema, se conserta. Né?
0: Sim.
1: Tem uma engenharia, então, uma engenharia para isso.
0: Tranquilizar a todos que essa água não vem para o Forqueta.
1: E nós temos aqui as hidrelétricas da Sertel aí também no Forqueta, mas é um sistema diferente, é um sistema que não tem comporta. Exato. Que ela passa por cima, né?
0: Isso, pelo vertedouro.
1: Ela é vertedouro, até ajuda a segurar um pouco a água, né? Mas ela passa por cima, ela não fica presa, a água não fica retida, né? A não ser a de Fontoura Xavier, da Serfox, eu acho que já é...
0: É a mesma procedimento.
1: É a mesma coisa, também é a mesma vertedouro. Coisa. Passa...
0: É um muro dentro do rio
1: Isso.
0: E tem o vertedor. E aquilo que o rio, o muro deposita, faz, cria como depósito, gera energia.
1: Sim, sim. Então também é a mesma coisa. Então para essa questão aí de represas aqui para os nossos rios, então não há risco assim, de ocorrer alguma... rompeu a... Não, acho que é muito difícil. Eu sei porque eu conheci aquela represa lá da Sertel e realmente é um sistema...
0: Assim, lá teve aquele problema que rompeu a escadaria do peixe.
1: É, não, sim.
0: Só que ela rompeu quando estava passando água por cima muito alta, e à medida que a água ia baixando, que isso apareceu. Então não foi que ela abriu e aí vazou da costa.
1: Não, não, lá para se ter uma ideia, a água passou por cima dos prédios, inclusive, né? Deu um prejuízo de mais de R$1 milhão.
0: Afundou,
1: os equipamentos, tudo.
0: Afundou todo o computador, tudo lá, a telemetria tudo, deles, afundou tudo. As próprias usinas.
1: Isso, então...
0: As turbinas,
1: aliás. As turbinas, tudo, foi um prejuízo absurdo lá, né? Muito bem, então é isso, Ricardo. Dando uma passada, fazendo esse feedback aí do que aconteceu nos últimos dias, a previsão está calma, assim, a princípio, né? Está se falando muito no El Niño. Né? O El Niño, há uma previsão de que para o final do ano, né, que poderá ficar mais intenso e que vamos sentir os efeitos desse aquecimento aí, que segundo os institutos de meteorologia, é um aquecimento acima da média, né, e que pode... Mas o pessoal da meteorologia, discordando, uns falam que já esses eventos é em função do El Niño e outros dizem que não, esses de chuva agora, né? Mas enfim, a água aquecida no oceano, sim, é sinal de chuva, porque a chuva nasce a partir do momento da evaporação dessa água do oceano. Aí tem a ajuda dos ventos que reúnem as nuvens, tem a pressão atmosférica. Eu sempre falo que o tempo, Ricardo, é um sistema vivo, depende de muitas coisas. Às vezes... A gente é xingado porque a gente faz uma previsão aqui, não acontece.
0: Exato.
1: Mas, pô, o cara falou que ia chover e não choveu, olha o sol que está aí. Mas o sistema é um sistema vivo, ele muda. No meio do caminho, o vento muda de direção, muda tudo, né?
0: Mas foi o que aconteceu. Estava previsto para este final de semana, não tanto para nós aqui, centro, nós estamos nos vales, nós estamos no centro do estado, nos vales. Mas estava previsto uma chuva um pouco mais forte até Santa Maria, até a área central.
1: Ah, sim, é.
0: Ela desviou, os ventos desviaram a tempestade para o oeste, então ela pegou do Chuí, Uruguaiana, subiu o São Borja e entrou por Santa Catarina.
1: É isso aí.
0: Então foi os ventos que mudaram.
1: Mudaram tudo, é. É isso aí. Muito bem, meu amigo. Muito obrigado, então, pela tua participação. A participação do Ricardo, ela será mais constante aqui na programação, sempre que a gente puder. E o Ricardo puder estar disponível para atualizar essas questões da Defesa Civil. Eu sei que às vezes, mesmo você que fica um pouco incomodado, tem que sair e tal, mas a gente tem que agradecer o Ricardo a esse trabalho que ele está fazendo. O Ricardo é muito detalhista, o Ricardo ele se compromete realmente, né, em fazer esse trabalho, que é um trabalho difícil, não é fácil. Exige disposição física, principalmente, né? Como ele fez 38 ontem, então ele ainda tem essa disposição física, né? E claro, se trabalha muito com números, com prognósticos, então as pessoas precisam ter um pouquinho de calma e saber que, sim, a natureza está reagindo de forma diferente de umas décadas para cá. Eventos, por exemplo, como esse tornadão lá, eu estava assistindo a moça da Metsul, a previsão é de um tornado categoria 4, 300 km por hora. Sabe o que é isso? Isso aí é uma coisa absurda, né? Eles fizeram uma leitura lá, que esse tornado que arrasou lá chegou a 300 km por hora. Ou seja, então o clima no Brasil e principalmente no Rio Grande do Sul, em função de que estamos muito perto da Argentina, onde é o nascedouro aí de frentes frias, né? Muda também. Então a gente tem que agradecer ao Ricardo e agradecer que o Ricardo está à frente da Defesa Civil fazendo esse trabalho. É um trabalho que exige, sim, persistência, cuidado com a informação correta. E sempre que o Ricardo puder, ele vai passar por aqui para passar essas informações, meu amigo. Obrigado, então.
0: Valeu,
1: até uma correta. E sempre que o Ricardo puder, ele vai passar por aqui para passar essas informações, meu amigo. Obrigado.

0: Bom, então, meu amigo. Ricardo, um abraço para ti, bom almoço, obrigado. Nós vamos a um rápido intervalo, voltamos em seguida.
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0: Meio-dia, 15 minutos. 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
1: Muito bem, retornamos com o nosso programa, meio-dia, 19 minutos.
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1: 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Previsão do tempo indica que a partir de hoje já tivemos na madrugada e também no amanhecer uma chuva fraca, esparsa e bem localizada, né? Algumas localidades não choveu. E a previsão está indicando que os próximos dias serão assim, a não ser quinta-feira, que sim, pode ocorrer com o deslocamento desse sistema de baixa pressão, dessa frente fria. Na quinta-feira pode ocorrer pancadas mais consistentes de chuva, até temporais. Mas amanhã, quarta-feira, ainda um dia muito parecido com o de hoje, com muita nebulosidade, pode ocorrer chuva fraca, mas também aberturas de sol. Nós tivemos aí há pouco, estávamos com aberturas de sol, estávamos com o tempo bem fechado, né, e já diminuiu a nebulosidade, mas a tendência é que pode voltar durante esta terça-feira a ficar com uma maior nebulosidade, principalmente à noite, e ocorrer chuva fraca. Então, na quinta-feira, esse quadro pode mudar, pode ocorrer pancadas mais consistentes. E na sexta-feira, também ainda na primeira metade do dia, ainda pode ocorrer pancadas. O que ocorre de diferente aqui nessa previsão do tempo é que já a partir da sexta-feira a temperatura despenca. Uma massa polar associada a essa frente fria, né? Essa massa polar, ela vai derrubar as temperaturas já a partir da sexta-feira. Da noite de quinta Madrugada de quinta para o amanhecer de sexta, a previsão já indica uma mínima de 10. E a máxima não deve passar dos 21 graus. Sábado, mais frio ainda. Mínima de 7, com máxima de 20, já com tempo bom. Domingo, mínima de 4 graus, com máxima de 14. E o início da próxima semana, uma mínima de 6, com máxima de 16. Essa massa polar, ela deve permanecer por vários dias da próxima semana, garantindo tempo bom para nós aqui no Vale. Essa é a novidade para o, principalmente, o final de semana, já pegando sexta-feira, a volta do frio intenso. Alguns dados complementares do tempo para hoje. Nós temos a pressão atmosférica em 1.006 hectopascal, ventos fracos na direção oeste, a umidade relativa do ar alta em 80%. A temperatura aqui no centro da cidade em 22,7 e a máxima pode chegar a 26 graus.
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1: No quadro Medicina e Saúde de hoje, o pessoal tem gostado bastante desse quadro, com essas dicas importantes. Hoje vamos falar de esquizofrenia. Não é dupla personalidade. A psiquiatra, a doutora Célia Galo, explica causas, delírios e avanços no tratamento da esquizofrenia. Vamos ouvir.
2: Antes de explicar os sintomas, preciso quebrar o maior mito sobre esquizofrenia. Não é ter múltiplas personalidades. A pessoa com esquizofrenia não tem várias personalidades dentro dela. O que é esquizofrenia? Esquizofrenia é um transtorno mental crônico que afeta a forma como a pessoa pensa, sente e se comporta. É como se o cérebro tivesse dificuldade em processar a realidade corretamente. A pessoa tem dificuldade em distinguir o que é real do que não é. A esquizofrenia atinge cerca de 1% da população mundial. E isso é muito. Significa que no Brasil temos cerca de 2 milhões de pessoas com esquizofrenia. Ela geralmente começa no final da adolescência ou início da idade adulta, entre 15 e 30 anos. É mais comum aparecer um pouco mais cedo nos homens, final da adolescência, e um pouco mais tarde nas mulheres, início dos 20 anos. Quais são os sintomas da esquizofrenia? Os sintomas são divididos em três grupos: sintomas positivos, negativos e cognitivos. Vou explicar cada um deles. Sintomas positivos. São chamados assim porque acrescentam algo que não deveria estar lá. Delírios. São crenças falsas que a pessoa tem absoluta certeza que são reais, mesmo com provas do contrário. Por exemplo, acreditar que está sendo perseguido, que alguém quer matá-lo, que tem poderes especiais, que é uma pessoa famosa, que estão colocando pensamentos em sua cabeça ou roubados de sua cabeça, que está recebendo mensagens especiais da rádio ou da TV. Alucinações. A pessoa vê, ouve ou sente coisas que não existem. A mais comum é ouvir vozes que ninguém mais ouve. Essas vozes podem conversar com a pessoa, dar ordens, criticar, comentar o que ela está fazendo. Para a pessoa, essas vozes são reais. Pensamento e fala desorganizados. A pessoa tem dificuldade em organizar os pensamentos. Ela pode pular de um assunto para o outro sem conexão lógica, inventar palavras ou falar coisas que não fazem sentido. Comportamento desorganizado ou agitado. Pode ter comportamentos imprevisíveis, agitação, dificuldade em completar tarefas do dia a dia, comportamentos infantis ou inadequados. Sintomas negativos. São chamados assim porque tiram algo que deveria estar lá. Embotamento afetivo. A pessoa não demonstra emoções. O rosto fica sem expressão, a voz fica monótona, não há contato visual. Apatia e falta de motivação. A pessoa não tem vontade de fazer nada, nem mesmo cuidar de si mesma, higiene pessoal, se alimentar, sair de casa. Isolamento social, afastamento dos amigos, da família, das atividades sociais. Pobreza de fala, falar muito pouco, respostas curtas, dificuldade em iniciar conversas. Sintomas cognitivos, dificuldade de concentração e atenção, problemas de memória, dificuldade em processar informações e tomar decisões, dificuldade em entender e usar informações. É importante saber, nem toda pessoa com esquizofrenia tem todos esses sintomas. A doença se manifesta de forma diferente em cada pessoa. Quais são as causas da esquizofrenia? A causa exata ainda não é totalmente conhecida, mas sabemos que é uma combinação de fatores genéticos e ambientais. Genética. Quem tem familiares de primeiro grau com esquizofrenia tem cerca de 10% de chance de desenvolver a doença. Se os dois pais têm, o risco sobe para 40%. Mas não é uma sentença. A maioria das pessoas com familiar com esquizofrenia não desenvolve a doença. Fatores durante a gestação e parto. Desnutrição da mãe durante a gravidez, infecções, complicações no parto, baixo peso ao nascer podem aumentar o risco. Uso de drogas, especialmente maconha na adolescência. Estudos mostram que o uso frequente de maconha em adolescentes aumenta muito o risco de desenvolver esquizofrenia, principalmente em quem já tem predisposição genética. Estresse e trauma. Eventos traumáticos podem ser um gatilho em pessoas já predispostas. Como é feito o diagnóstico? Não existe um exame de sangue ou de imagem que diagnostique esquizofrenia. O diagnóstico é clínico, feito por um psiquiatra, através de entrevistas com o paciente e com a família. Os exames solicitados têm como objetivo descartar outras doenças que podem ter um ou outro sintoma semelhante. E qual é o tratamento para a esquizofrenia? Aqui vem as boas notícias. O tratamento da esquizofrenia evoluiu nas últimas décadas. Hoje, temos tratamentos mais eficazes e com menos efeitos colaterais. O tratamento envolve medicamentos antipsicóticos, são a base do tratamento. Eles atuam nos neurotransmissores do cérebro, especialmente a dopamina, reduzindo os sintomas positivos, que são os delírios e as alucinações. Dentre eles, temos os de primeira geração, como haloperidol e clorpromazina, e os de segunda geração, como risperidona, olanzapina, quetiapina, aripiprazol, clozapina e lurazidona. São tão ou mais eficazes e têm menos efeitos colaterais motores. E aqui está uma novidade importante. Hoje, temos antipsicóticos injetáveis de segunda geração de longa duração, mensais ou até trimestrais. Ou seja, em vez de ter que tomar remédio todo dia, ele passa a tomar injeção uma vez ao mês e assim a adesão melhora muito. Além da medicação, o tratamento também inclui psicoterapia, reabilitação psicossocial e apoio familiar. Entendido isso, tem mais um aspecto que acho importante reforçar no caso da esquizofrenia: o estigma e o preconceito. Tem muitos mitos que acho importante esclarecer. Mito: pessoas com esquizofrenia são violentas e perigosas. A verdade: a maioria das pessoas com esquizofrenia não é violenta. Na verdade, elas têm mais chance de serem vítimas de violência do que cometer violência. Quando tratadas adequadamente, não há aumento de violência. Mito: esquizofrenia é ter múltiplas personalidades. A verdade, não. Isso é outro transtorno chamado transtorno dissociativo de identidade. São coisas completamente diferentes. Pessoas com esquizofrenia não podem trabalhar, estudar ou ter uma vida normal? Isso é mito. Com tratamento adequado, pessoas com esquizofrenia podem levar vidas produtivas. Trabalham, estudam, se casam, têm filhos. O tratamento precoce e contínuo faz toda a diferença. E por fim, é culpa dos pais ou de criação errada? Não. A esquizofrenia é uma doença do cérebro com base biológica e genética. Não é culpa de ninguém. A esquizofrenia é uma doença séria, mas que tem tratamento e tem controle. Com medicação adequada, psicoterapia, apoio familiar e reabilitação psicossocial, é possível ter qualidade de vida. Se você ou alguém próximo apresenta sinais como mudança de comportamento, isolamento social súbito ou outros sintomas que eu falei, procure um psiquiatra. Quanto antes for feito o diagnóstico, melhores os resultados com o tratamento.
1: Meio-dia, 30 minutos.
3: Hoje no Perito Animal explicamos quais remédios caseiros você pode oferecer ao seu cão se ele estiver com dores de estômago. Jejum. Quando nosso cão está doente, devemos tentar lidar com a situação com o máximo de bom senso possível e sempre respeitando as necessidades e a natureza do nosso animal de estimação. Animal doente é aquele que não quer comer e isso será acentuado se a doença estiver localizada no aparelho digestivo. Além disso, o cachorro sabe instintivamente se cuidar e sabe utilizar toda a energia do seu corpo na recuperação e não na digestão dos alimentos. Um cão que não come há dias precisará de atenção veterinária urgente. Porém, submeter o cão a um dia de jejum é a primeira ação que devemos adotar para tratar naturalmente a dor de estômago em cães. Comida para cachorro com dor de estômago. Este será sempre orientado em função da patologia ou sensibilidade que o cão apresenta. Seguiremos as instruções do veterinário. Em qualquer caso, existem vários alimentos que ajudam o nosso cão a desintoxicar o seu sistema digestivo. Quando há dores de estômago, é importante incluir estes alimentos na dieta. E, embora a forma crua seja sempre a mais recomendada, neste caso optaremos por cozinhar para facilitar a digestão. Os alimentos mais benéficos que podemos usar como remédios caseiros para dores de estômago em cães são cenoura, nabo, mel, aveia, abóbora e camomila. Todos os vegetais citados podem ser misturados com carnes magras, como peito de frango, peru, algumas partes de porco ou peixe branco, sempre cozidos ou grelhados e bem desfiados para facilitar o consumo. Da mesma forma, também é possível incluir um pouco de arroz cozido, sendo a água do cozimento o que mais benefícios traz para tratar esse desconforto. Descubra os benefícios do arroz para cães no vídeo que deixamos no cartão. Babosa. Além das mudanças na dieta que devemos fazer, podemos utilizar outros remédios naturais que serão muito úteis. A primeira opção que podemos dar ao nosso cachorro para dores de estômago é baseada no uso da babosa, planta que, ingerida, ajudará o cão a recuperar o seu estado de saúde. Por outro lado, também possui propriedades que ajudam a acalmar a inflamação da mucosa gástrica e promovem a sua cicatrização em casos de lesão. Caminhadas curtas e frequentes. As causas das dores de estômago em cães ou dores intestinais também podem causar outros problemas de saúde, como diarreia ou prisão de ventre. As caminhadas ajudarão o seu cão a manter a movimentação gastrointestinal ativa, o que promoverá a recuperação e o alívio dos sintomas. Aumente o número de caminhadas e reduza a sua duração. Água fresca e limpa. O consumo de água é essencial para a recuperação de cães com problemas estomacais. Por isso, não deixe de renovar regularmente a água para que ela permaneça sempre fresca e limpa. Da mesma forma, não se esqueça de limpar os recipientes e colocar a tigela em locais fáceis para que possa ser acessada sem problemas. Medicação com comida. Exceto nos casos em que o veterinário receitou especificamente que se ofereça algum medicamento com o estômago vazio, o ideal é que o medicamento seja incluído na alimentação para evitar irritações nas paredes do estômago. Da mesma forma, você também pode consultar o seu veterinário sobre a possibilidade de oferecer probióticos e protetores estomacais para estimular uma melhora mais rápida. Redução do estresse e da ansiedade. Ambos são problemas comportamentais graves que impactam diretamente no organismo do cão, atrasando sua recuperação e tornando mais suscetível a adoecer novamente. Portanto, será fundamental que você proporcione a ele um espaço confortável, atenção e muito carinho. Tudo isso ajudará a melhorar o seu bem-estar e, portanto, o seu estado de saúde.
1: Muito bem, já fomos direto da dica de saúde para a dica pet, a dica pet com o apoio cultural da Bicho Faceiro Pet Shop, onde o seu animal de estimação é tratado com amor e cuidado. 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E a dica pet foi 7 remédios caseiros para dor de estômago em cães, com o quadro Perito Animal. Muito bem, 12:34.
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1: 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Nas informações locais, pois a Associação Esportiva de Marques de Souza, EMASO, com apoio da Administração Municipal de Marques de Souza, promove mais uma edição do tradicional Campeonato Municipal de Bocha. O lançamento oficial do campeonato ocorre dia 11 de agosto na sede do Esporte Clube Brasil, reunindo representantes das equipes, atletas e dirigentes para a apresentação do regulamento, definição dos detalhes da competição e confirmação das equipes participantes. A primeira rodada está marcada para o dia 18 de agosto. A inscrição terá o valor de R$ 800 por equipe, sendo que cada uma poderá inscrever até 20 atletas, que deverão representar exclusivamente sua respectiva localidade. Como incentivo à confraternização entre os participantes, cada equipe terá direito a 8 almoços durante a tradicional festa de entrega da premiação, além de receber de volta R$ 200,00 caso venha a comparecer com 8 pessoas na festa de encerramento. Pelo menos 8, né? Para preservar o caráter comunitário da competição, o regulamento estabelece que os atletas deverão atender a pelo menos um dos seguintes critérios para representar uma localidade: comprovar residência no município por meio da conta de água ou energia elétrica em seu nome há pelo menos 6 meses, possuir título de eleitor do município e ter votado na última eleição, trabalhar no município com carteira assinada há no mínimo 6 meses, possuir talão de produtor rural ativo no município há pelo menos 6 meses, ter pai ou mãe residentes no município, ter estudado por no mínimo 3 anos em instituição de ensino localizada aqui no município. Um desses critérios aí para confirmar, né, que você é representante da localidade citada. Outra novidade nesta edição será a obrigatoriedade do uso de fita na linha do ponto e na linha do tiro, medida que busca padronizar as partidas, facilitar o trabalho da arbitragem e garantir maior precisão nas marcações durante os jogos. Serve assim mais ou menos como um VAR, né? Então é importante isso para evitar as discussões, né? Mais do que uma competição esportiva, o Campeonato Municipal de Bocha representa um importante momento de integração entre as comunidades, incentivando o convívio social, a preservação das tradições e o fortalecimento do esporte amador. Organizado pela EMASO, com apoio da administração municipal, o campeonato reafirma o compromisso de incentivar a prática esportiva e manter viva uma modalidade que faz parte da história aqui do município. A expectativa é de mais uma edição marcada pelo alto nível técnico, espírito esportivo e grande participação das comunidades, consolidando a bocha como uma das principais tradições esportivas do município. As fichas de inscrições podem ser retiradas com a diretoria da AEMASO. Outras informações, pois os consumidores do município de Travesseiro passam a contar com uma nova oportunidade de serem premiados por meio do programa Nota Fiscal Gaúcha. A partir de agora, o município realizará 2 sorteios mensais no valor de R$ 200,00 cada, destinados aos consumidores que informarem o CPF na nota fiscal ao efetuarem compras no comércio local. Além do tradicional sorteio estadual promovido pelo governo do estado, os travesseirenses também passarão a concorrer aos prêmios municipais, aumentando as chances de serem contemplados. Para participar, é necessário estar cadastrado no programa Nota Fiscal Gaúcha e solicitar a inclusão do CPF na nota fiscal sempre que realizar compras nos estabelecimentos participantes. Quem ainda não possui cadastro ou encontrar dificuldade para realizá-lo, pode procurar a Prefeitura de Travesseiro, onde receberá auxílio para efetuar a inscrição. Outra novidade é a possibilidade de participar da modalidade Nota da Sorte. Nessa opção, após realizar a compra, o consumidor deve acessar o aplicativo da Nota Fiscal Gaúcha, fazer a leitura do QR Code impresso na nota fiscal ou clicar no QR Code para concorrer a prêmios instantâneos. Além da oportunidade de ganhar prêmios em dinheiro, o programa Nota Fiscal Gaúcha oferece diversos benefícios à população. Ao solicitar o CPF na nota, o consumidor contribui para o combate à sonegação fiscal, incentiva a emissão de documentos fiscais e ajuda a aumentar a arrecadação de recursos que retornam em investimentos para a comunidade. Os participantes também podem obter descontos no IPVA por meio do programa Bom Cidadão, além de concorrer aos sorteios estaduais mensais e especiais e colaborar com entidades sociais cadastradas que recebem recursos conforme a indicação dos participantes. O Restaurante Soberano estará realizando amanhã, a partir das 19h30, um rodízio de pizza beneficente em apoio ao menino Léo Volchik Soares, de Santa Clara do Sul, que enfrenta a atrofia muscular espinhal, a AME, tipo 2. A ação tem como objetivo contribuir para a campanha que busca arrecadar o valor de R$ 8.600.000 até o dia 12, valor necessário para aquisição do medicamento Zolgensma, tratamento que pode auxiliar no enfrentamento da doença. Os cartões para participar do rodízio estão sendo comercializados antecipados ao valor de R$ 60,00. Todo o lucro arrecadado durante o evento será destinado à campanha do Menino Léo. Então, o convite, né? Já fizemos esse convite, estamos fazendo durante a programação da rádio, para que você participe. R$ 60,00 por pessoa, você vai participar do rodízio de pizzas, enfim, num ambiente muito agradável, que é o restaurante, e ao mesmo tempo estará ajudando o Menino Léo, lá de Santa Clara do Sul, Léo Volchik Soares, que precisa dessa medicação e precisa arrecadar, chegar a esse valor aí de mais de R$ 8 milhões. É uma coisa impressionante o valor dessa medicação. Mas amanhã estaremos lá, todo mundo, e vamos lotar o restaurante, né? O convite, a provocação aqui é essa, vamos lotar o restaurante para ajudar o garotinho Léo. Meio-dia, 42 minutos, você pode reservar também pelo fone WhatsApp 993841992. Ou se não, passa ali, fala com o Bruno no restaurante, faça a sua reserva, fale com a turma ali do restaurante, faça a sua reserva. É importante que você reserve para a organização do evento, tá bom? Meio-dia, 43 minutos, vamos a um rápido intervalo, voltamos em seguida.
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1: Muito bem, voltamos com o nosso programa meio-dia, 52 minutos. Hoje não conseguimos apresentar o quadro da polícia, mas agradecemos aos apoiadores Barbearia do Léo e também Churrascaria, Restaurante, Lancheria, Espaço Canal.
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1: 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Em parceria com as agências de notícias, Alan Barbosa, carro novo, SDF garante direito de isenção de tributos também para autistas.
17: O segundo semestre do ano judiciário começou nesta segunda-feira. Em discurso de abertura, o ministro-presidente do Supremo Tribunal Federal, Edson Fachin, destacou que, mesmo no recesso, a corte não paralisou. Foram 1.263 processos analisados e 245 decisões proferidas no mês de julho. O presidente do STF ressaltou a importância de a corte conviver com críticas.
18: É oportuno também reafirmar que a força institucional do Supremo Tribunal Federal não reside na ausência de crítica, e sim na capacidade de conviver com ela, sem perder a serenidade necessária ao exercício da função jurisdicional. Um tribunal constitucional que decide todos os dias temas de grande repercussão social, há de aceitar como natural que suas decisões sejam debatidas, analisadas e, por vezes, contestadas pela opinião pública.
17: Já na primeira sessão, o STF julgou inconstitucional artigo da reforma tributária de 2025 que excluía autistas de nível de suporte 1 da isenção de impostos para compra de veículos. Segundo o relator, o ministro Alexandre de Moraes, a emenda constitucional 132 de 2023 determinou a redução de 100% das alíquotas para automóveis adquiridos por pessoas com deficiência e com transtorno de espectro autista, sem estabelecer distinções conforme o grau da condição. Moraes, no entanto, manteve o intervalo para troca do veículo com isenção a cada 3 anos. As entidades queriam a cada 2 anos, como no caso dos taxistas.
19: E há, nos autos, a comprovação, a partir das informações, que, em média, por dia, os taxistas andam mais que qualquer pessoa anda no mês com o carro. Então, obviamente, todo o desgaste do carro, toda a necessidade de se trocar o veículo para garantir maior segurança, permite que haja um prazo menor do que 3 anos.
17: Nesta terça-feira, o Conselho Nacional de Justiça começa a discutir medidas para evitar conflitos de interesses nos tribunais. Edson Fachin, que também é presidente do CNJ, deve apresentar as propostas iniciais. Agência Rádio Web de Brasília, Alan Barbosa.
1: Meio-dia, 55 minutos. Vamos agora aos indicadores agropecuários.
20: A obrigatoriedade de emissão de CNPJ para pessoas físicas que exercem determinado.
1: Meio-dia, 55 minutos. Vamos com a Fabiola Altran, de 2023 a maio deste ano. O Brasil totalizou mais de 1.800.000 acidentes de trabalho.
21: Em pouco mais de 3 anos, o Brasil registrou cerca de 1.800.000 acidentes de trabalho. É o que revela um levantamento da Associação Nacional de Medicina do Trabalho. Só entre janeiro e maio deste ano, foram 222.139 casos. Os dados passaram a ser computados em 2023. Uma portaria do Ministério da Saúde começou a exigir notificação de todos os acidentes de trabalho atendidos pelos serviços de saúde. Antes dessa portaria, só eram notificados os acidentes graves, fatais e os que envolviam crianças e adolescentes. A maioria dos acidentes registrados entre janeiro de 2023 e maio deste ano envolveu homens, com 1.376.463 ocorrências. Já as mulheres responderam por 25,3% dos acidentes de trabalho no período. No geral, a maioria dos registros ocorreu entre pessoas de 20 a 49 anos. Na faixa entre 15 e 19 anos, foram 107.154 notificações. Na Rádio 2, Fabíola Altran.
1: Meio-dia, 56 minutos, exigência de CNPJ para autônomos e outros contribuintes fica para 2027, com Paloma Custódio.
2: A obrigatoriedade de emissão de CNPJ para pessoas físicas que exercem determinadas atividades econômicas e precisam emitir documentos fiscais foi adiada para 1º de janeiro de 2027. A decisão, já anunciada pela Receita Federal e pelo Comitê Gestor do IBS, foi oficializada por decreto. A mudança não significa que toda pessoa física será obrigada a abrir um CNPJ. A exigência se aplica apenas aos contribuintes que exerçam determinadas atividades econômicas e que, pelas regras da reforma tributária, estejam sujeitos à emissão de documentos fiscais para recolhimento da Contribuição sobre Bens e Serviços, a CBS, e do Imposto sobre Bens e Serviços, o IBS. Entre os grupos que podem ser impactados estão profissionais autônomos e liberais que ganham mais de R$ 40.500 por ano, prestadores de serviços que ganham mais de R$ 40.500 por ano, produtores rurais com renda bruta acima de R$ 3.600.000 por ano e pessoas que atuam como fornecedores de bens ou serviços. A Receita Federal e o Comitê Gestor do IBS também divulgaram o cronograma para o início da obrigatoriedade de emissão dos documentos fiscais eletrônicos com destaque do IBS e da CBS. O calendário orienta contribuintes, profissionais da área fiscal e desenvolvedores de sistemas sobre os prazos para adequação às novas exigências da reforma tributária. Além de definir as datas em que cada documento fiscal eletrônico passará a ser obrigatório, o ato também informa quando serão disponibilizados os layouts técnicos dos documentos que ainda não tiveram os padrões técnicos publicados. Segundo os órgãos, determinadas datas poderão sofrer ajustes pontuais em razão de necessidades técnicas ou operacionais que surjam durante a implementação. Ainda na primeira quinzena de agosto, será divulgado o cronograma de disponibilização dos ambientes para a emissão dos documentos fiscais. O cronograma completo para a emissão dos documentos fiscais eletrônicos pode ser consultado no site gov.br/receita-federal. Reportagem Paloma Custódio.
1: Meio-dia, 59 minutos. Agora sim, os indicadores agropecuários.
3: Indicadores agropecuários com Diego Brião. Soja.
22: Os contratos futuros de soja com vencimento em agosto registraram queda nos Estados Unidos na segunda-feira. Na Bolsa de Chicago, a cotação era de US$ 11,68 por bushel. Valores no mercado físico no Brasil por saca de 60 quilos. Estado do Mato Grosso, cidade de Rondonópolis, R$ 133,50. E Rio Grande do Sul, Nonoai, R$ 124.
3: Boi gordo.
22: Em São Paulo, na B3, os contratos com vencimento em agosto eram negociados ao final da segunda a R$ 340,75 por arroba. Houve queda de 1,96% no dia. Boi à vista, no Mato Grosso, em Cuiabá, R$ 317,67 por arroba.
3: Café.
22: Os contratos futuros de café arábica com entrega prevista para setembro terminaram a segunda-feira em Nova York, nos Estados Unidos, em queda. A cotação era de R$ 2.151,21 por saca de 60 quilos. No Brasil, no mercado físico, valores do café arábica, tipo 6, por saca de 60 quilos. Minas Gerais, Varginha, R$ 1.770 e São Paulo, Franca, R$ 1.800.
3: Milho.
22: Valores no mercado físico, por saca de 60 quilos. Paraná, Marechal Cândido Rondon, R$ 57,00, valor em estabilidade na comparação com a cotação anterior. E Goiás, Rio Verde, R$ 51,00, também em estabilidade.
3: Trigo.
22: Valores no mercado físico, por saca. Rio Grande do Sul, Nonoais, R$ 70,00, em estabilidade. E Paraná, Marechal Cândido Rondon, R$ 75,00, também em estabilidade.
3: Cana-de-açúcar.
22: Os contratos futuros de açúcar, com entrega prevista para outubro, terminaram a segunda em Nova York em elevação. A cotação era de 15,01 cents de dólar por libra-peso.
3: Feijão.
22: Preço médio do feijão no atacado no Paraná. Feijão carioca tipo 1, R$ 267,55 por saca em estabilidade. E feijão preto tipo 1, R$ 190,68 por saca em queda.
3: Arroz.
22: Valores no mercado físico. Por saca de 50 quilos, Rio Grande do Sul, média estadual, R$ 65,00 em estabilidade. E Santa Catarina, Rio do Sul, R$ 60,00, também em estabilidade.
3: Indicadores Agropecuários, um conteúdo do Grupo Rádio Web. Informação que amplifica conexões.
1: Muito bem, para finalizarmos também as informações da Axurs, a pesquisa semanal da cotação do suíno, milho e farelo de soja no estado. Suíno independente pressuposto na indústria, o quilo vivo a R$ 5,08. Já o milho, preço pago pelo suinocultor, saca de 60 quilos, R$ 67,83. Farelo de soja à vista, preço da indústria à tonelada, R$ 1.835. A casquinha de soja à vista, preço da indústria à tonelada, R$ 1.000. A cotação média do suíno integrado, quilo vivo, R$ 5,34. A pesquisa semanal apontou queda de 11 centavos no preço pago pelo quilo do suíno vivo no Rio Grande do Sul. 1h05, ficamos por aqui com o nosso programa Rádio Repórter, que retorna amanhã às 11 horas da manhã. Depois do intervalo, a colega Andréia com o Fast House. Tenham todos uma ótima tarde.
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23: 1:03.
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Muito boa tarde, queridos ouvintes. Como tá? Alles gut? Wie geht's, Paz? Alles 100%. Gell, wenn's den geht, schub muss, das muss gehen. Das muss, auf ein oder auf die andere Ort muss es gut gehen. 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Uma hora e oito minutos, vamos dar uma conferida na nossa temperatura. Aquela chuvarada que era para dar desde sábado aí, praticamente se mandou. Olha só, hoje temos aí previsão de chuvas, hoje de manhã, hoje de tarde, hoje de noite, com aberturas de sol, aquele sol e chuva. Mas até agora por aqui, né? Na dica, hoje de manhã, ao amanhecer, deu umas pinga delas aí de chuvinha, uma garoazinha, mas muito pouquinho. Não deu nem para se molhar, não precisou nem abrir o guarda-chuva, mas tá bom. Amanhã também vai ser isso. Quarta também, quinta também, sexta também. Vai ser isso. E sábado sem chuva. Domingo novamente, sol e chuva, vai ser esse negócio aí. Sol e chuva essa semana. Mas tá bom, tá bom, tá bom demais. Comparado com a semana passada, tá bom demais da conta. Hoje, terça-feira, 4 de agosto. Começando o mês de agosto. Já estamos na contagem regressiva. Ontem alguém me falou, mas tu já viu que falta 4 meses pro final do ano? E eu fiquei pensando, pior que é mesmo. Agosto, setembro, outubro, novembro, dezembro. 4, 5 meses. Praticamente 5 meses. Até o mês de dezembro. Então, gente, tá aí. Agora em diante só vai mais rápido ainda. Assim a gente disse que tá correndo. Então, agora em diante, vai um a jato. Chegando aí, Portal da Serra. E André, eu fico junto com você até as 3 horas da tarde. Me deixando, moze. Tá no estelo no Clipe, se reda.

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2: 1:23.
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0: comunicação.
1: Muito obrigado
0: por mais este lindo dia.
1: Muito obrigado
0: pela força e a energia.
1: Muito obrigado
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1: Muito obrigado.

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2: 1h40.
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4: 2:01.
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3: 12:19.
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5: 12h39.
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Viel Glück zu euch, Geburtstag, viel Gesundheit, alles zum Guten, viel Geld und viel Feste. Hoje, terça-feira, 4 de agosto, Lovani Bush, Clarice Schneider, Sérgio Betil, Eli Stefani. Aos aniversariantes, muita paz, alegria, felicidades, muitos e muitos anos de vida.

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2: Acerta. 3 e 1.
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0: Sejam todos bem-vindos ao nosso Pegada Sertaneja. É hora de animação, hein? Só as melhores do sertanejo pra você a partir de agora. Vai se preparando aí porque o clima vai esquentar com as melhores, que tá começando agora. Escuta

0: Obrigado.
1: Nesse DVD e CD está saindo uma canção também, uma homenagem que nós estamos fazendo ao nosso querido José Mendes, um gaúcho, aquele do Parapedro e muitos outros sucessos. Isso. E nós vamos oferecer esta canção, sem dúvida, para vocês, para ele.
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0: Uau, hein? Que energia contagiante essas músicas sertanejas nos trazem. Mas calma, hein? Não vai embora, porque ainda temos aí muito mais sucessos incríveis pra você, pra embalar o seu programa Pegada Sertaneja. Fica ligado.
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4: 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E aí, galera sertaneja, tá preparado para mais uma explosão de hits aqui no Pegada Sertaneja? Então segura e vem comigo, porque a festa está apenas começando.
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2: Opa, é hora de dar uma pequena pausa, mas se preocupa não, hein? Voltamos daqui a pouquinho com mais sertanejo de primeira qualidade pra você.
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5: 3h29.
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3: E aí, galera, sertaneja, tá preparado pra mais uma explosão de hits aqui no Pegada Sertaneja? Então não perca tempo, porque aqui o Pegada Sertaneja, a festa está apenas começando.
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0: mais um bloco musical, hein? Mais uma sequência daquelas. Fica triste não, hein? Porque em breve, daqui a pouquinho, voltamos com mais Pegada Sertaneja.
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6: 3h43.
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0: E aí, estão prontos para mais uma dose de alegria e animação? Porque o Pegada Sertaneja aqui tá prontinho. Preparamos aqui muita música boa para você curtir as melhores do sertanejo, hein?
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1: Uau, hein? Que energia contagiante essas músicas sertanejas nos trazem. Mas calma, hein? Não vá embora, porque ainda temos aí muito mais sucessos incríveis pra você, pra embalar o seu programa Pegada Sertaneja. Fica ligado. 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
5: 3h57. 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
1: E aí, estão prontos para mais uma dose de alegria e animação? Porque o Pegada Sertaneja aqui tá prontinho. Preparamos aqui muita música boa para você curtir as melhores do sertanejo, hein? 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
1: LP, Tubarão, Falcão.
2: Rolê de cidade de interior.

0: Obrigado.
1: Opa, é hora de dar uma pequena pausa, mas se preocupa não, hein? Voltamos daqui a pouquinho com mais sertanejo de primeira qualidade pra você. 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

0: Mais um bloco cheio de hits sertanejos, hein? Que agitaram aí a sua programação. Mas desgruda não, hein? Daqui a pouquinho tem muito mais pra você.
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4: Quatro e vinte e nove.
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0: Estão prontos para mais uma dose de alegria e animação, porque o Pegada Sertaneja aqui tá prontinho. Preparamos aqui muita música boa para você curtir as melhores do sertanejo, hein?
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0: Uau, hein? Que energia contagiante essas músicas sertanejas nos trazem. Mas calma, hein? Não vai embora, porque ainda temos aí muito mais sucessos incríveis pra você, pra embalar o seu programa Pegada Sertaneja. Fica ligado.
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5: Hora certa,
0: 4h47. 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Então não perca tempo, porque aqui o Pegada Sertaneja, a festa está apenas começando. 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

0: sosseguir. Muito obrigado.
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0: obrigado, viu? Obrigado.
1: Chitãozinho, Chororó, a gente diz assim nessa música para vocês, ó. Você é tudo que pedi para Deus.
2: Aí. Bora lá.
1: Assim.
0: Você é tudo que pedi para Deus.
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4: E o que temos a dizer agora é simplesmente obrigado. Obrigado pela audiência aqui do nosso Pegada Sertaneja. Foi bom demais ter você aqui em nossa companhia. Continue ligadinho aqui porque logo logo Pegada Sertaneja tá de volta.
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3: É hora da hora, hora certa.
6: 5:01.
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7: E a partir de agora aqui no Toca Bailão, nessa terça-feira, gente, alegria pra você que tá feliz, tá junto. Chega aí que tá demais, tá só começando o nosso Toca Bailão. Vamos nessa!
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7: Vamos lá, dando sequência com você na programação aqui da rádio, com o nosso Toca Bailão, as melhores bandas do sul do Brasil a partir de agora com você. Então chega junto com a gente.
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7: E é só sucesso a partir de agora, então. Alegria, música boa, as melhores do bailão. Aqui a playlist é caprichada, é top pra você. Então chega junto aí, vamos lá. Tá bom demais. Que beleza.
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7: Vou começar aqui com a banda Toque Legal.

San Francisco, Dor Bandida, você no Toca Bailão. Que coisa boa, hein? Tá ligado com a gente aqui na rádio, sempre curtindo as melhores da programação e com certeza aqui tu curte as mais tocadas das bandas do Brasil, do sul do Brasil, principalmente o melhor estilo, né, gente? Que alegria, mais animado, que deixa você feliz, que faz você bater o pezinho no chão e dá volume no rádio lá no 12, é claro, sempre junto com a gente. Já tá seguindo? Segue lá no Instagram, no arroba Nando Freitas Locutor, vai lá e confere. Vou trazer agora o Jonathan Pacheco.

banda Cosmic Express, entregador apaixonado. Esse é o Toca Bailão pra você que tá na nossa companhia. Tô indo pro intervalo, daqui a pouco tem mais. Cosmic Express, entregador apaixonado. Esse é o Toca Bailão pra você que tá na nossa companhia. Tô indo pro intervalo,

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4: De volta com você aqui no Toca Bailão dessa terça-feira que tá demais. Vamos lá, tem mais sucesso. Bora. Tá bom demais, hein? Vou trazer agora a banda 10.

ficou top demais. Banda 10, segunda divisão. Você ligado com a gente aqui no Toca Bailão. Eita, nós, que coisa boa. Alô, você que tá na audiência, tá no clima, tá sempre junto com a gente, tá curtindo as melhores. Um abraço pra você, obrigado pelo carinho de sempre, por estar aqui na rádio curtindo as melhores canções. Esse é o Toca Bailão, meu povo. Bora trazer mais música pra você curtir com a gente. Vamos nessa, tá só começando. Vem que tem aí. Toca Bailão. Banda Champion, direto ao assunto.

0: Garçom Chuva Cai, me diz, meu vício, só sucesso, só música boa pra você. Esse é o Toca Bailão, tô indo pro intervalo, daqui a pouco tem mais pra você, não sai daí.
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4: Cinco e trinta e um. 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
0: Tô de volta com você aqui no Toca Bailão pra te fazer feliz. Alô, você que tá na nossa companhia, tá na nossa audiência. Tô de volta com muito mais sucesso, então dá volume, vamos nessa. Vou trazer o som aqui do Pérola Negra.

som do Pérola Negra, o grande dia. Esse é o Toca Bailão pra você que tá feliz, tá junto com a gente. Coisa boa ter você no clima, sempre junto aqui curtindo a nossa programação, que é maravilhosa, feita pra você que tá na nossa audiência, desde cedo aqui na rádio, né? E agora com o Toca Bailão, coisa boa, gente. Já vai me seguindo lá no Instagram, no @NandoFreitasLocutor, lá tem tudo pra você. E bora curtir mais sucesso com a gente. Vamos nessa! Toca Bailão! Vou trazer

0: Esse é o som do Marcação. Anjos não mentem, você aqui no Toca Bailão. Bora que tem mais.
1: Sabe aquele papo de bar? 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

0: Passarela Sofrendo e Vivendo, você não toca bailão. Tô indo pro intervalo, daqui a pouco tem mais pra você, não sai daí.
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3: Hora
4: da hora, hora certa.
3: 5h47.
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0: Gente, tô de volta com você aqui no Toca Bailão pra te fazer feliz, tá ligado, tá no clima, tá sempre de bem com a vida, curtindo as melhores. Um abraço pra você e bora trazer mais, vamos nessa!
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0: Coisa boa, viu? Vou trazer o som aqui da banda Mariá, Garçom.

Maria Garçom. Teve a participação aqui do Paulinho, do PF do Bailão. E que coisa boa, gente. Ótima terça pra você. Esse é o Toca Bailão, sempre com as melhores do Bailão. Que maravilha. A Top List sempre aqui com a gente. Vai, confere lá nosso Instagram, no Nando Freitas Locutor. Também tem o do Show Bandas. Se você quiser dar uma olhadinha, vai lá, arroba Show Bandas também, né? Sempre vai ser um prazer ver você fazendo parte da comunidade. Fazer mais música, agora tem o som aqui dos Reis do Baile, Mississippi da Volume, vamos nessa.

0: curtiu Terceira Dimensão, a resposta. Esse é o Toca Bailão, gente. Que beleza. Tô indo pro intervalo. Daqui a pouco tem mais sucessos pra você. Fica junto com a gente. Não sai daí.
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3: 6:03.
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0: De volta com você aqui no Toca Bailão pra te fazer feliz. Alô, você aí?

Que beleza, Grupo Festeirê, Bailão 3x10, você ligado com a gente aqui no Toca Bailão, coisa boa. Alô, você que tá em casa, tá no clima, tá junto com a gente, tô muito feliz em ter você curtindo a nossa programação, que é maravilhosa, é bom demais aí, você sempre é ligado com a gente na programação aqui da rádio, né? Sempre que de segunda a sexta-feira nesse horário, já me segue lá, @ Nando Freitas Locutor nas redes sociais e bora trazer mais música pra você curtir com a gente. Vamos nessa! Agora tem a banda universitária.

César Brassini, banda Enigma, Amor Eterno, você não toca bailando. César Brassini, banda Enigma, Amor Eterno, você não toca bailando.

0: musical JM Briguinha, você no Toca Bailão. Tô indo pro intervalo, daqui a pouco tem mais. Não sai daí.
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0: 6:18.
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6: Tô de volta com você aqui no Toca Bailão pra te fazer feliz. Alô, você aí, bora curtir mais sucesso? Então, chega junto com a gente, porque eu tô no ar contigo aqui com o nosso Toca. Toca Bailão. E agora tem o som da Banda Rosas.

Linda Rosas, bye bye Maria, você aqui no Toca Bailão, pra te fazer feliz, aonde você estiver, sempre ligado, curtindo a nossa programação, que é especial demais. Um alôzaço pra toda essa audiência fantástica, tá sempre aqui na rádio, nesse horário, curtindo música, notícia, informação, só coisa boa pra você, que alegria ter sempre aqui junto com a gente, curtindo as melhores na programação. Eita, nós recebendo as melhores energias, eu vou trazer mais sucesso pra você. E é isso aí, gente. Agora eu vou trazer a banda Arpejo, a Dama do Bailão.

0: Moura, o amigo Banda Destaque Nacional, você não toca bailão, tô indo pro intervalo, daqui a pouco tem mais pra você, não sai daí.
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0: 6h36.
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5: 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Tô de volta com você no Toca Bailão pra te fazer feliz. Uma ótima terça-feira pra você, gente. Bora lá, estamos no inverno e você feliz aqui na rádio, curtindo as melhores. Vamos lá. Nesse momento, abrindo as portas do Barzão do Freitas e destampando a primeira de hoje.

Cosmo Express, o som não regressa. Esse é o Toca Bailão, te fazendo feliz. Você sempre ligado com a gente. Que beleza, que maravilha, né? Um abraço pra você que tá aqui junto com a gente, curtindo as melhores. Um alozaço pra você que tá sempre de segunda a sexta-feira aqui no Toca Bailão na rádio, gente. Um beijo pra você, muito obrigado pelo carinho. Fechando mais uma edição, amanhã no mesmo horário, amanhã, quarta-feira, o bicho pega. Fica junto com a gente, amanhã tem muito mais sucessos pra você aí. Não esquece de seguir @NandoFreitasLocutor, fechando o programa de hoje com San Marino.

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2: Seis e cinquenta e um.
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0: não te assusta. Enquanto isto, vamos esmagando os 60 pontos.
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0: 7 horas.
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2: 7:22.
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1: Valeu, galera! Sejam bem-vindos ao nosso Luau. E pra começar, mãozinha pra cima!

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4: 7:58.
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9: Que bom estarmos juntos novamente. Estamos chegando por aqui na sua rádio. Eu sou o amigo Elbert Andrade e você do outro lado me fazendo companhia a partir de agora com muita música sertaneja. Pode aumentar o som por aí, porque o Classe A está começando. Deixa cair os modernos.
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9: Segura.

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7: Você está curtindo o sertanejo classe A na comunicação do amigão de sempre, o Elbert Andrade. Vamos juntos, é muito bom, né, saber que você está ligado com a gente, está ouvindo o nosso programa.
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0: parceiro. Eu não vou ser amante pra sempre não, viu?
1: Acabou aqui.
0: Acabou aqui, né?
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1: Foi mais uma que nós ouvimos por aqui também. Nosso Sertanejo Classe A que volta em instantes.
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0: 8h34.
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7: Você está ouvindo o sertanejo classe A, de volta com você com mais um bloco de música boa.
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0: Bom demais!
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1: Mais um modão que nós ouvimos juntos em nosso programa Sertanejo Classe A. Daqui a pouquinho tem mais músicas.
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4: 8h50.
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1: Você está ouvindo o Sertanejo Classe A, de volta com você com mais um bloco de música boa.
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